0: pendiente de administrar agenda, organizar logística del hogar, anticiparse a las necesidades del otro. Yo compro el calzoncillo porque yo vi que tiene un hueco en el calzoncillo. Yo, la cuenta tiene que pagar tal día. Tu médico es tal hora. Yo cuadré tu cita para tal cosa. Eso es maternar. Outro, sobreproteger, quando uma está resolvendo os problemas prácticos, econômicos e emocionais da outra pessoa e não está gestionando a si mesma. Então, não, eu hago porque ele não vai lograr. Não, eu resolvo porque para ele é muita coisa.
1: Eu sei que ele não é capaz.
0: Eu sei que ele não é capaz. Eu lavo esses platos porque eu sei que ele faz mal.
1: Claro, quando ele os lava, ele lava mal.
0: Isso é maternar. E controle e supervisão. Ou seja, essa pessoa, quando te toca indicar como fazer as coisas, corrigir ou rescatar constantemente. Isso é uma coisa que eu tive que ir trabalhando em meu matrimônio, porque estou eu trabalhando ou em conferência e me escreve esse para perguntar onde está a mantequilla.
1: Exato.
0: E eu digo, eu digo, metido em tu, Ou seja, aí não me chamou mais quando eu empecé a contestar feio.
1: Claro.
0: Me entende? Porque, ou seja, onde poderia estar na mantequilla?
1: A ver.
0: Exato. Então, é quando tu termina, sabe, fazendo todo para resolver para o outro.
1: Flávia, tu crees que é que a lógica feminina é muito mais prática que a lógica masculina, não é certo? Porque a uno le parece tão lógico.
0: Lógico, claro.
1: Buscar a mantequilla na nevera e pronto.
0: É aquela coisa, o contacto de emergência de uno não encontra a mantequilla na nevera. E é o contacto de emergência de uno. Então, é grave esse tipo de coisa.
1: Tenaz, claro.
0: Mas, desafortunadamente, uno entra nas relações de pareja com essa tendência a maternar, com essa tendência a assumir a responsabilidade.
1: Sim.
0: Então, quando me chama para perguntar, qual é o nome do medicamento que eu tomo? Eu digo, não sei. Búscalo. Sim, eu já tenho que acordar de los medicamentos que tomo eu. Imagínate se vou acordar del tuyo.
1: Flávia, como se chama la que tenho que tomar a las 4?
0: Exato. Quais são as consequências de maternar, aparte de perder o desejo? Cada um vai perdendo a própria identidade, porque nos olvidamos de como ser independentes e de trabalhar autonomia e responsabilidade.
1: Claro.
0: Se desarrolla codependência, e codependência não é o mesmo que amor, e empieza a cambiar roles em que se perde admiração, se perde a atração e a motivação de estar em uma relação.
1: Sabes que esse tema de admiração é clave, não?
0: Total.
1: Yo creo que es de los primeros síntomas que a los que hay que parar muchas bolas.
0: Exacto. Y tú no admiras porque la persona gana mucho,
1: no,
0: porque tiene un supercargo. No, tú admiras en la cotidianidad.
1: Exacto.
0: Esa capacidad de ser autónomo y hacer las cosas por sí mismo.
1: Sí.
0: Eso es lo que estimula la admiración dentro de la pareja.
1: Es cierto.
0: Señoras, no maternen a sus parejas. Señores, independícense. Es lo mejor para mantener el placer dentro del matrimonio.
1: Sí, que sean autónomos. ¿Sí o no?
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